balançando o corpo dourado do sol de Ipanema. O seu balançado é mais que um poema, é a coisa mais linda.